0: A filmagem está pronta hoje.
1: Me liga para onde? Quando eu vou te lançar esse álbum, pô?
0: Um dia exatamente.
1: Então certo, está pronto.
0: Lançamento?
1: Já,
0: bro. Hoje?
1: Hã?
0: Vou estar pronto.
1: Não, então comecei.
0: E bom, vou estar pronto?
1: Então, comecei.

0: Oui.
1: Allô? Bon, je vais bien, quoi est?
0: Pode não me fala, é? Pra mim isso entendo.
1: Sério?
0: Me tira minha boca.

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1: Pois então, bom dia para Boa, que terigó de manoj na cintura amiga de 88.1 FM. Estou a esperar que Boa te adrede e não te espera que Boa tive uma boa noite de sono, de trabalho e de festa, porque ontem festa para a madrugada dentro, depois desse empate de Cabo Verde frente à seleção de... Seleção de Cabo Verde e seleção do Uruguai 2-2, um resultado que tinha tudo em aberto para Cabo Verde passar para a próxima fase de campeonato nacional, de campeonato do mundo de futebol. Bom dia para hoje, não começaria um bocadinho tarde e também que as música de oficial de seleção de Cabo Verde, Nosora Djatiga. Pois é, Nosora Djatiga de Bapa Copa, e também não teve uma excelente prestação na Copa do Mundo, onde Cabo Verde empata a duas bolas na seleção de Uruguai. Cabo Verde marca primeiro, pois Cabo Verde Uruguai empata, fazer 2-1, na 2-3 minutos de desconcentração total de defesa cabo-verdiana, mas depois seleção nacional consegui levar água a ser moinho, ele põe 2 igual. Depois também o Uruguai teve alguns chances de pôr 3-2, depois de um relaxamento de defesa de Cabo Verde, vozinho incluído, e se calhar fora de jogo o Uruguai estava pôr 3-2. Cabo Verde também teve 6 chances, Cabo Verde teve chances mais escandaloso, um digo Nuno da Costa que passa bolas, Nuno da Costa estava a passar bolas, chuta para a baliza, Cabo Verde podia vencer o jogo, ou um ou outro chance que Cabo Verde teve nesse jogo ali sim. Pois é, foi uma boa partida de futebol, mais uma vez nos rapazes e representa a gente bem representado. Tive festa madrugada dentro e a gente deve ser hoje na trabalho com uma baita ressaca de futebol e hoje acho que patrões está a entender esse ressaca de desempate. Agora é sexta-feira. Sexta-feira, 11 horas da noite, Cabo Verde, mas Uruguai está a disputa com passagem à próxima fase, porque o Uruguai também está lá. Cabo Verde, mas Arábia Saudita, né? Cabo Verde, mas Arábia Saudita. Sexta-feira, 11 horas da noite, está a disputar um vaga. Esse grupo de Cabo Verde já ficou um bocadinho... Já fica complicado, mas é que a gente está a dizer, tudo gente poder passar, ele tem um grupo bem aberto, tudo gente poder passar, tudo gente poder ficar fora, até Espanha poder ficar fora, mas Espanha já tem 4 pontos, Espanha só que começou a fazer mais 4 pontos, com certeza ele está a passar como um daqueles a melhor terceiro. Agora, Cabo Verde, o empate poder jogar lá para Cabo Verde garantir passagem, Cabo Verde tem que ganhar a Arábia Saudita. Não saber também que a Arábia Saudita também ele querer ganhar Cabo Verde para seguir em frente.

Força Tubarão Azul no, mostra-nos força para o mundo inteiro. Uma coisa é certa, todo mundo já passa a conhecer e saber quem que é a seleção de Cabo Verde. Quem é a seleção de Cabo Verde? Não, quem que é Cabo Verde, país Cabo Verde, onde é mais um jogo difícil, um jogo desgastante para nós defesa, né? Onde é que Steven Moreira tive num ponto impecável a nível defensivo e também a nível físico, ele desgastou. Picos Madinei, mais um grande jogo. Sidney, que tive tão bem assim, mas jogo que foi espetacular. Cabo Verde conseguiu ser segundo empate agora, já não conseguia nos primeiro empate, já não conseguia nos primeiro gol de sempre na Copa do Mundo, agora vamos atrás da nossa primeira vitória de sempre e na nossa primeira participação no poder passar para a próxima fase, para a fase mata-mata, moda brasileira gosta do Zé. Esse termo ali, esse termo quando faz eliminar, faz mata-mata. Pois é, quando a gente está na Copa, o objetivo, qualquer seleção que está na Copa, esse primeiro objetivo é passar a primeira fase, passar para mata-mata. Agora, na mata-mata acontece o que acontece. Obviamente que na mata-mata coisas está bata a funila, já vou também as seleções do outro Porto, mas... isto é futebol, vamos lá ver o que é que isto vai dar. Não estou a esperar agora, não estou ansioso para sexta-feira, para não fazer um bom resultado de uma seleção da Arábia Saudita, que é fácil. Às vezes nós crioulos no debate cria alguma euforia em torno da seleção da Arábia Saudita, mas é que é fácil, que está a ser um jogo fácil. Vamos começar a falar de hoje, esse dia que manchei bonito, nem na Cabo Verde, nem na Ilha de Sal, dia ensolarado, grinha, assim, com temperatura de 25 graus, nota que céu limpo, umidade 74%, vento de 27 km/h, e para segunda-feira também tem temperatura entre 23 a 26 graus centígrados, pois é, de segunda-feira também tem temperatura entre 23 a 26 graus centígrados e não tem ter um dia de céu limpo. Green assim, 8h43, temperatura está na 25 graus, umidade 74%, vento de 24 km/h, céu limpo, para tudo esse dia, não também tem temperatura entre 23 a 26 graus e não também tem um dia ensolarado. Caro vindo, hoje é dia 22 de junho, é dia 173 do ano no calendário gregoriano, está falta 122 dias para a final de Ezona. A nível de feriados e eventos cíclicos, hoje é dia mundial do Fusca. Fusca é um modelo de carro brasileiro, né? Fusca é aquele Volkswagen pequeni, um vez de passar tinha os dois, né? Então hoje é dia mundial do Fusca. Na Brasil hoje é dia do Orquidófilo e dia do Aeroviário. Na Portugal é feriado municipal de Vila Pouca de Aguiar. Pois é, alguns efemérides, alguns feriados e eventos cíclicos que também que é dia de hoje. Hoje é dia mundial do Fusca, dia do Orquidófilo e dia do Aeroviário. Na Portugal é feriado municipal de Vila Pouca de Aguiar, caro ouvinte. A nível de Santo é que está marcado esse dia 22 de junho. Hoje é dia de Santos João Fischer e Tomás Mor, decapitados por se defenderem a sua fé. Pois é, defesa de fé e da verdade, em 1935, Pio XI canonizou João Fischer e Tomás Mor no mesmo dia. Os santos são celebrados juntos, sofreram um martírio pela coragem com que defenderam a fé e são dois grandes exemplos de fidelidade a Jesus. Opondo ao rei Henrique VIII na controvérsia sobre o seu matrimónio e sobre o primado do Roma Pontífice, preferiram servir ao rei eterno, defenderam os valores cristãos de indissolubilidade do matrimónio, o respeito pelo património jurídico e a liberdade da igreja em relação ao Estado e assim foram encerrados, foram encarcerados na Torre de Londres. São Tomás More nasceu em Chelsea, Londres, na Inglaterra, no ano de 1478. O santo foi desde cedo educado na fé cristã. Logo cedo, a sua inteligência brilhante fez ser notado e ele foi enviado à Universidade de Oxford, onde
com 22 anos, já era autor e professor em direito. Tomás Moro pensou em tornar-se religioso, era um frequentador das franciscanos e por um período dos cartuchos também, porém sentiu que não era esse o seu caminho e trilhou a vocação matrimonial com grande entrega, presença e devoção aos seus. Já São João Fisher, bispo de Rester, nascido em Beverley, na cidade de Yorkshire, na Inglaterra, no ano de 1469, órfão de pai ainda pequeno e aos 14 anos já era um aluno brilhante, de inteligência extraordinária, ingressou na famosa Universidade de Cambridge, onde recebeu o diploma de teologia e foi ordenado sacerdote. Em 1535, o rei Henrique VIII desejou divorciar-se da sua legítima esposa para casar com a cortesã Ana Bolena. Os bispos João Fisher foi o primeiro a posicionar-se contra aquele escândalo. O rei Henrique VIII conseguiu que o Parlamento inglês o declarasse chefe supremo da Igreja da Inglaterra, em substituição ao Papa da Igreja Católica, com a aprovação de todos os que desejavam conversar seus altos postos no governo. João Fisher declarou no Parlamento querer substituir o Papa de Roma pelo Rei de Inglaterra. Como chefe da nossa religião, é como gritar com mora a Igreja Católica, e isso seria um erro absurdo. Ainda estava preso quando foi nomeado cardeal pelo Papa Paulo III. Ao ser informado, o rei exclamou: enviaram-lhe o chapéu de cardeal, porém não poderá colocá-lo porque eu lhe mandarei cortar a cabeça. E assim o fez. Da mesma forma, São Tomás Moro deixou registrada sua irreverência àquela farsa real por meio da declaração pública que pronunciou antes de morrer. João Paulo II, no ano 2000, declarou São Tomás Moro padroeiro dos políticos. O chanceler Tomás Moro e o bispo católico João Fisher eram as figuras mais influentes da corte. Os dois foram decapitados. O primeiro foi João em 22 de junho de 1535 e duas semanas depois foi a vez de Tomás. Assim não falou um bocadinho desses dois santos, já que também 22 de junho são os santos João Fisher e Tomás Moro, decapitados por defenderem a fé, a sua fé. Nota a seguir, uma boa então, ali na Rádio Comunitária de Espargos, boa 88.1 FM, sempre boa sintonia, amiga, aquele abraço, obrigada pela preferência. Nós vamos te bater por volta de meio-dia, Lima Boa. 8h48, Mano Flávio, hoje não começou um bocadinho trasote. A Mano Flobos também tinha o patrões, hoje tem esse problema ali. Pessoal, bem, madrugada dentro nos empates na seleção do Uruguai. Foi um bom empate, tendo em conta, pessoal, no Tata Gama 2 equipa fui campeão do mundo, que é campeão do mundo, 2 equipa que tem história, não estudo, não conhecia a seleção do Uruguai, apesar que ainda que o Uruguai que ataque Soares, que ataque Cavani, que ataque Forlom, mas os teus jogadores lá se têm, ponta de lança, via, a Vinha, Dari Nunes, Ugarte, Betancourt, Valverde, jogadores no dia do fim de semana, está jogando na Manchester, na Real, na Tottenham, na Sporting, por aí, na Barcelona. É uma equipa, obviamente, que é muito mais forte que aquele nosso, e nós não tive direito, não tenho que sentir orgulhoso, porque não defendi direito, mais uma vez, apesar de não tive um pique de desconcentração, mas não defendi direito, não bem compõe. Importante que até a última jornada de campeonato do mundo de futebol, nota vivo. Agora, também para alguns factos e acontecimentos históricos que te marquei os dias de hoje. Estou começando no ano de 1911. Nota flop que George V e Maria de Teck são coroados rei e rainha do Reino Unido, da Grã-Bretanha e Irlanda. Em 1911, Revolução Mexicana, as forças do governo põem fim à rebelião da Baixa Califórnia na Segunda Batalha de Tijuana. 1921, Guerra do Recife, o exército espanhol da Espanha sofre a sua pior derrota militar nos tempos modernos com os bárbaros da região do Rif do Marrocos espanhol. 1922, o marechal de campo do exército britânico Sir Henry Wilson é morto pelo exército republicano irlandês, ajudando a desencadear a guerra civil irlandesa. Em 1940, Segunda Guerra Mundial, a França é obrigada a assinar o segundo armistício de Compiègne com a Alemanha. No mesmo verão,
ferroviário em que os alemães assinaram o armistício de 1918. Em 1941, Segunda Guerra Mundial, a Alemanha nazista invade a União Soviética na Operação Barbarossa. Em 1942, Segunda Guerra Mundial, Erwin Rommel é promovido a Marechal de Campo após a captura de Tobruk pelo Eixo. Em 1944, Segunda Guerra Mundial, dia de abertura da Operação Bagration da União Soviética contra o Grupo de Exércitos Centro. 1945, Segunda Guerra Mundial, fim da Batalha de Okinawa. 1948, Rei George VI desiste formalmente do título de Imperador da Índia, meio ano depois de que a Grã-Bretanha realmente desistiu do seu governo da Índia. Em 1972, o voo 117 da Air France cai na aproximação do Aeroporto Internacional de Pointe-à-Pitre, em Guadeloupe, matando 112 pessoas. Em 1965, é assinado o Tratado sobre as Relações Básicas entre o Japão e a República da Coreia. Em 1966, é assinada a Ata de Iguaçu entre o Paraguai e o Brasil. Em 1966, o líder ativista budista vietnamita Chic Thuy Kang foi preso quando a junta militar de Nguyen Xiu Ki esmagou a revolta budista. Em 1986, o famoso gol de mão de Deus, marcado por Diego Armando Maradona nas quartas de final da partida da Copa de FIFA de 1986 entre Argentina e Inglaterra, causa polémica mais tarde. Isso foi seguido pelo gol do século. A Argentina vence por 2-1 e depois vence a Copa do Mundo. 1978, Caronte, o primeiro satélite do Platão, foi descoberto no Observatório Naval dos Estados Unidos por James Walter Christie. Em 1990, Guerra Fria, Checkpoint Charlie é desmantelado em Berlim. Em 2000, o voo One Airlines 343 é atingido por um raio e cai no distrito de Yongyang, em Wuhan, matando 49 pessoas. Em 2009, um trem de metrô de Washington, seguindo em direção ao sul, próximo à estação de Fort Tottenham, colide com outro trem esperando para entrar na estação. 9 pessoas morrem na colisão. Em 2011, Santos Futebol Clube conquistou pela terceira vez o título de campeão da Copa Libertadores da América, depois de derrotar o Clube Atlético Peñarol. Em 2012, o presidente paraguaio Fernando Lugo é afastado do cargo por impeachment e sucedido por Frederico Franco. Em 2015, o edifício da Assembleia Nacional do Afeganistão é atacada por homens armados após um atentado suicida. Todos os 6 pistoleiros são mortos e 18 pessoas ficam feridas. Em 2022, um terremoto ocorre no leste do Afeganistão, resultando em mais de 1000 mortos. Alguns factos históricos é que te marca esse dia de hoje.

Nelson Mandela foi eleito presidente do seu país em 1994. Na verdade, eu comecei a falar deste homem da parte boa da sua vida. E é exatamente isso que as pessoas também fazem com você. Elas simplesmente só veem a sua vitória, mas não veem as suas guerras, as suas atribulações, quantos caroços você já teve que engolir nesta vida para esse triunfo. Na verdade, Nelson Mandela foi preso por 27 anos por um regime que até então fazia questão principalmente de separar os negros dos brancos. Muita coisa aconteceu durante esse período. Mas o ato mais importante da vida daquele homem foi um gesto que teve no dia em que assumiu a presidência da República. Ele não levou mágoas para casa. No primeiro dia da sua administração, ele se deparou com dezenas de brancos engravatados e cada um com uma mala ao chão, ao seu lado, prontos para ir embora. Eles tinham certeza que Mandela os mandaria embora de imediato. Afinal, foram quase 30 anos jogado numa cela. Mas não foi isso que aconteceu. Nelson Mandela simplesmente entrou na sala da presidência, olhou para cada um deles com suas malas prontas, e então disse: bora trabalhar? Há muitas coisas para se mudar neste país. Mas para isso, eu vou precisar muito de vocês.

O verdadeiro homem de Deus não guarda nenhuma mágoa dentro do seu coração. E isso é porque ele sabe que perdoar e também reconhecer as suas próprias falhas o torna um homem melhor sempre. Lembre-se, toda vez que Deus nos coloca provas nesta vida, é como se ele criasse várias barreiras de muitas dificuldades. Mas, no entanto, ele sabe também que cada vez que um homem nesta terra supera estes obstáculos, ele estará cada vez mais próximo desse Deus.

0: Sintonia então de Rádio Comunitária de Espargos. Boa sintonia, amiga. Aquele abraço para a boa que te ligou de Manos. Não te bimba rapidamente antes de fazer uma passagem para DW. Te oblique títulos que tem na pressa online nacional. Como se nem for pressa a trazer. Porto Novo, São João, milhares de pessoas enchem o antigo estádio municipal para o concerto dos Calemas, Mundial 2026. Cabo Verde surpreende o Uruguai no empate 2-2 e espreita passagem em segunda fase. Ainda na InfoPress, Porto Novo, São João, pessoas vibram com a atuação dos artistas no primeiro dia dos bailes do antigo estádio municipal. Novo governo PTS critica a composição de elenco e denuncia exclusão de jovens mulheres. Governo PP defende prudência na avaliação do novo executivo, impede tempo para o executivo. Novo governo CIT felicita novo governo e pede diálogo, estabilidade e boa governação. Novo governo MPD considera arriscado decisão do primeiro-ministro assumir simultaneamente chefia do governo e das finanças. Ainda nem for press, Boa Vista, produção local e gastronomia antecipem as festas de São João na Zona Norte. São Nicolau, feira agrocultural, promove produtos locais e reforça potencial agrícola na Praia Branca. Cabo Verde estreia-se no Rock in Rio, Lisboa, para promover o destino turístico nacional. NOSI e Banco de Cabo Verde unem-se para reforçar capacitação de empregabilidade dos jovens na área digital. Cidade da Praia, homem morre afogado na praia de Quebra Canela. Porto Novo, Ribeira das Patas, Igreja de São João Paulo II, contemplada com obras de requalificação. Porto Novo, edil porto-novense, reconhece impacto das ações do projeto José Luís Solidário em Santo Antão. Portugal, Ministério Público e Família do Daír Muniz vão recorrer da pena aplicada à polícia. Cultura, Ilha do Sal, Osvaldo Osório e Conceição Lima serão os homenageados da nona edição do Festival Literatura Mundo. Porto Novo, São João, Ministro da Cultura, representa governo nas festividades de Santo Padroeiro. Porto Novo, São João, mais um mural a destacar, maior referência das festas de Santo Padroeiro. Nova Sintra acolhe hoje Grande Noite Branca, integrada nas festividades do dia do município de Nho São João. Desporto, futebol de Santo Antão Sul, presidente dos São Jonenses, indisponível para continuar frente do clube. Porto Novo, São João e Pismo marca presença nas festividades com 23 cavalos. Ali é título do Jagbena InfoPress, agência de notícias. Expressa Gírias trazer Mundial 2026, Cabo Verde empata com o Uruguai. Este está na corrida aos 16avos de final. Estado de democracia e respeito pelos direitos humanos não é aceitável. Jorge Carlos Fonseca considerou a Lusa que não é aceitável os estados de democracia e dos direitos humanos em alguns membros da Cplp, passados 30 anos da criação da organização lusófona. Aldina Delgado, PCA da EHTCV, Escola de Turismo. Aldina Delgado, EHTCV, quem faz formação na área hoteleira e turismo só não fica empregada se não tiver interesse. Em 15 anos de funcionamento, a Escola de Hotelaria e Turismo de Cabo Verde formou mais de 12 mil profissionais e afirmou com referência nacional e internacional na qualificação de recursos humanos para o sector turístico. A procura é grande, a empregabilidade é alta e os formandos são disputados também além fronteiras. Cidade da Praia, homem morre afogado na praia de Quebra Canela. Um homem de aproximadamente 40 anos morreu afogado na praia de Quebra Canela, na cidade da Praia. Carla Lima, eleita líder parlamentar do PSV por unanimidade dos deputados do partido. O grupo parlamentar do partido, africano da independência do PSV, elegeu a deputada Carla Lima como a nova líder, com a unanimidade de 37 votos dos deputados que integram a bancada. Assim, vamos fazer uma passagem para títulos de imprensa online que está marcas dia 2, agora também vai para o programa Praça Pública de Rádio Alemã DW.
1: espaço de praça pública de hoje, quarta-feira, dia 18 de... dia quinta-feira, dia 18...

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3: Pois é, hoje nunca tenho conseguido contactar ali uma DW, para chop que informações, hoje escapou, escapou disponível. Não está a seguir ali que música que está simbolizando a nossa passagem, a nossa presença nesse Copa do Mundo.
4: 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Que nós é tchau!

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1: 88.1 FM, Rádio Comunitária dos Parques, novamente bom dia. Hoje não que consegui ficar ali com hoje, não que consegui conectar-me à Rádio Alemã DW para trazer-lhe notícias que, a nível internacional. Aquele abraço, bom dia para boa moda, no flop nesse ressaca, desde vitória de... Vitória não, há quase uma vitória, né? Desempate no Uruguai, Uruguai que é equipa que tem dois campeonatos do mundo, na 1928-1950, Uruguaios, está a falar que esse tem quatro, mas só dois que esse tem, está a falar que tem quatro, porque na 1924 e 1928, eles ganham Olimpíadas, este acontece com o Mundial, até há tempos ali, tive um problema, mas a FIFA obrigada a ter as duas estrelas que se tem na camisa, mas o Paraguai, este defendemos sem quadro Mundial, mas tem dois, que os dois foi Olimpíadas que eles ganham, mas para esse como que ainda que tinha Mundial, né, este defender que é, é Mundial que eles ganham na altura ali. Pois é, e depois desde ontem você grinha assim que és a fama de rede social, de Insta, de Facebook, de X, outras redes sociais, botei o Uruguai bastante decepcionado, que esse empate me cabe ver, mas a camada de Uruguai e outros países, quer saber que nós cá verdeando, nós é resiliente, nós é um país de garra, e nota que mexeu o cachupa, e nós não acabava, não vá para a Copa, não sabia, obviamente, que o modo no flop sempre nesse microfone de rádio, não sabia que nas limitações, mas sempre tudo criou, lá acredita que Cabo Verde está a fazer bom Copa do Mundo. Já não fazer dois jogos, postura importante, não estava para a última jornada, não estava para a última jornada de Copa do Mundo, com possibilidades de passar para a próxima fase, que ali que é importante. Não podia estar para as últimas jornadas, já eliminou-te, que dois derrotas, já desanimou-te, mas tudo contente, mandou fazer a primeira participação, mas não, não te dava para a última jornada, que esperança renovou-te, e que não podia passar, um empate podias que a gente passar, um empate, mas não te dava para ganhar a Arábia Saudita. Debá para ganhar a Arábia Saudita, e com certeza, também a Arábia Saudita saber se os ganha nós esta sigue, e assim as últimas jornadas. Mas falta de Vitovic, o pessoal do Uruguai ali está a reclamar, ali está a desfazer, de cá ver com razão. Me dá-te ouvir um áudio, tem um bocadinho de um Uruguai, um jornalista, o Uruguai que está a falar que há tem dois semanas, três semanas atrás, que obviamente que é mentira, mas sei dias há, mas que sabia que a Cabo Verde estava existente, entre outros áudios, mas... Não jogo de nada a ver, não estou dizendo o jogo, não é pequenino a partir de agora, tudo gente fica a saber qual é que é a força do nosso país e força de nossa seleção. Daqui a nada, agenda da Copa, resultados de jogo de ontem e lançamento de jogos para esse dia de hoje. Essa Copa de Munta Sapa Fronta, nós na Cabo Verde já não vivemos a Copa, obviamente que nunca não vivemos um Copa, mas não te vive agora, porque é a primeira vez na Tita Bapa um Copa de Munta.

Tubarão Azul ali de Mr. Tranca Folha, ali na boa Rádio Comunitária de Espargos, nesse segunda-feira, 22 de junho, esse início de semana, também início de verão, esse hoje Cabo Verde em festa. Nota bem então para a previsão de tempo hoje, pois não também tem céu pouco nublado ou limpo, visibilidade boa igual superior a 10 km, vento de norte-nordeste moderado, frio de 20 a 38 km/h, localmente muito frio de 39 a 49 km/h, com rajados ocasionais, temporariamente forte de 50 a 61 km/h, em sectores de Barlavento Ocidental, à tarde e à noite. Estado do mar, ondas de norte-nordeste, nordeste com 1,5 a 3 metros, aumentando 2 a 3,5 metros, a noroeste, norte-nordeste e mais a oeste do arquipélago, ao longo do dia, localmente de 1 a 2 metros, nas zonas costeiras sul. Temperatura máxima para esse dia de hoje, também está entre 28 a 30 graus centígrados, podendo atingir os 32 graus em algumas localidades de Sotavento. As informações do Instituto Nacional de Meteorologia e Geofísica, meteorologista António Monteiro. Então, a temperatura para esse dia de hoje na Cabo Verde também está entre 28 a 30 graus, podendo atingir 32 em algumas localidades de Sotavento.

Siki Siki, no Trinity Onde de Cabo Verde na Copa, Cabo Verde na Boca Mundo, ou Mundial de Futebol. Já não fazer dois jogos, sexta-feira, 11 horas da noite, no temos último jogo de fase de grupos. E se não conseguir vencer, ou até empatar, dependendo do que jogo, não poder passar para a próxima fase, fase de 16 avos, o tal mata-mata. Vamos ao Horóscopo 2026, Horóscopo para hoje, dia 22 de junho de 2026. Nota, comecei então, Carneiro, que está a trazer, desfaça confusões com o par. Desfaça confusões com o par, sócio ou cliente. O dia pedirá decisões financeiras e esclarecimentos. Troca formalidade por um tom mais leve e direto. Uma nova paixão ou programa gostoso com os filhos. Esquentará o coração e aliviará pressões. Bom momento para ampliar o diálogo com a família e investir em conforto. Encontre seu lugar. Touro, Marte em seu signo dará força, coragem e atitude para fechar uma negociação, concluir uma tarefa importante ou cobrar o que ficou pendente. Será bom momento para agir sem enrolação e colocar um ponto final no que já poderia estar resolvido. A agenda poderá ficar confusa hoje. Não assuma mais compromisso. Termine o que começou. Touro. Gêmeos está a trazer charme, criatividade e a conversa rolando solta abrirão portas. Será bom momento para marcar um encontro, defender uma ideia, se jogar numa paixão ou se expor mais nas redes e no trabalho. A vida amorosa ganhará cor, amizades, grupos, projetos em parceria ou equipes pedirão um posicionamento firme e limites claros. Evite prometer o que não poderá sustentar depois. Boas notícias na área financeira, firme um contrato. Câncer, um sol em seu signo. Você ganhará mais presença, brilho, clareza e vitalidade. O dia pedirá equilíbrio entre demandas da casa e exigências do trabalho. Será melhor negociar horários e prioridade do que tentar dar conta de tudo ao mesmo tempo. Uma decisão de moradia, convivência ou rotina familiar amadurecerá. Começa um novo ciclo. Noteli Leão. Conte com poder de persuasão nas reuniões, mensagens, entrevistas e interações de hoje. Vênus em seu signo destacará seu brilho e simpatia. As comunicações estarão abertas. Marque presença nas redes, acerte documentos e amplie amizades. Um plano ambicioso cobrará menos improvisos. Resolva logo as burocracias e circule com mais liberdade. Notem Virgem, dinheiro, negócios em outras localidades e acordos serão prioridades. O dia será positivo para planejar orçamento, cobrar um valor atrasado, cortar excessos e decidir melhor onde investir energia e recursos. Resolve uma dívida, acertos em uma relação e divisão de despesas com objetividade e de delicadeza, hora de colocar a vida financeira em ordem. Libra, a lua em seu signo colocará você no centro dos olhares, joga autoestima para cima. O par, sócio, cliente ou alguém importante pedirá respostas e não haverá muito espaço para empurrar com a barriga. Cuide da imagem, entre em um grupo ou comece uma grande amizade. Vença inseguranças e brilhe publicamente. Sucesso e prestígio em alta. Escorpião, começa a semana com discrição, foco e estratégia. Será mais prudente resolver o essencial sem alarde. Observar o ambiente antes de se posicionar e deixar que os outros se revelam. O trabalho poderá render elogios e fortalecer sua imagem sem esforço. Na saúde, um hábito precisará de compromissos real. Não enrole, não duvida, siga a intuição. Sagitário, amizades, grupos e projetos em equipe ganharão movimento e poderão abrir portas interessantes. Uma indicação ou convite trará a oportunidade no trabalho em um plano futuro. Ao mesmo tempo, filhos ou um projeto criativo pedirá mais cumprimento. Promete só que você, de facto, pretende cumprir.
uma viagem ou passeio dará mais leveza ao amor. Capricórnio, o trabalho ganhará destaque com grandes chances de reconhecimento em uma reunião importante. Respostas ao lançamento de um projeto, você poderá mostrar competência, assumir liderança e consolidar um espaço que já vinha construindo com esforço. Equilibrar ambição e afeto será o principal teste de hoje. Dê atenção à família e ao casamento ou namoro. Aquário, planos de casamento, viagem, curso, mudança de rota ou projeto de longo prazo ganharão força. Antes de dar o próximo passo, revise documentos, contacto, inscrições ou prudência burocrática. Resolva a parte chata logo cedo, trará liberdade para pensar grande depois. No trabalho, conhecimento e atualização de ferramentas contarão pontos. Peixes, assuntos financeiros compartilhados pedirão atividade. Será um bom momento para conversar sobre divisas de contas ou bens, investimentos comuns, acerto atrasado, financiamento ou comissão sem enrolação. No trabalho, um colega facilitará um processo importante. Respeite os limites do orçamento e coloque as contas em ordem, poder em alta. Horóscopo do dia na Boa Rádio Comunitária, já nota que 9h59. Hoje é onde não anda, minha terra, Soraya.

Nada que a queixa, sintonia DRC, pois é, não tive campeonato nacional esse fim de semana ali, esse Copa do Mundo meio que também foi campeonato nacional, mas pronto, deve ser Cabo Verde que as pouco país do mundo que ainda na meio de Copa tem competição interna, mas isto é outra história, outra conta, que nem assim. A nível de competição oficial, né? Competição, federação, devia ter feito também, não estou a falar federação, não sabia que associações também que colaboram muito para campeonato nacional de estado de feito de azar, e que nem assim que nunca tinha competições oficiais internas, né? No que diz respeito a oficiais, principalmente campeonato nacional sénior, que é nos maior palco de futebol. Esse campeonato nacional deve ser ofuscado um bocadinho para a imprensa, né? Mas tudo aconteceu tranquilo, na Boa Vista não tive campo cheio, na Santo António também apoio porque não ia na TC Multimédia, como também estava cheio também. Pois é, aquele é som de rádio comunitária, para flop que na Bobista, ali sim, Palmeira, Bike Palmeira acaba para perder por uma bola a zero. Palmeira que nesse microfone ali de rádio comunitária, no flume data de vez que toca, tinha que ter atenção e ser jogadores para a África Show que surpreendeu. A África Show tinha surpreendido Palmeira no jogo de fase liga para um igual, né, na altura. Agora, dois igual, e a semana ali na Campeonato Nacional, o jogo fica 1-0 para a equipa da África Show. Não está lá, não conhece, não quer saber, também não ouvi relato. Não quer ser a maneira que o jogo decorrer, mas o que está a ficar ali é que Palmeira perder esse jogo por uma bola a zero. Na Santo António, também ao que parece, num bom jogo, fica 2-2. Jogo entre a equipa de Académica de Porto Novo e Mindelense. Agora, é só de Mindelense está a receber a Académica de Porto Novo na casa e Palmeira está a receber a África Show. Obviamente que a Bolsa Lens, a Bolsa B, que Palmeira está a receber a tudo apoio de Salense. Para Palmeira, mais uma vez, está na final de Campeonato Nacional de Futebol, caro ouvinte. Pois é, 10h04, sobe o jogo, talvez sobe 4 horas. Obviamente não te inspira para confirmação agora de Grupo Desportivo Palmeira, é que também organiza o jogo na casa, para dar horário de esse Palmeira, África Show, segunda mão, e também não também tem esse fim de semana, que também Mindelense, uma Académica de Porto Novo, lá na São Vicente, campeonato nacional. Também esse fim de semana, na Ilha de Sal, fica marcado para outras atividades esportivas. Na futebol feminino, equipa de Lana, vencedorense por 5-3. Ainda no futebol feminino, equipa de Fonderriba vence EFIS por uma bola a zero, caro ouvindo jogos então, que marquei esse fim de semana desportiva no Campeonato Regional de Futebol Feminino. Também não também se ali também hoje resultados, também de que marquei fim de semana. Depois, não, também rapidamente para a agenda Copa. Essa agenda Copa ali, que modas nota flop, tive bons jogos ontem. Também tem jogos para esse dia 2. Sub-19, não tive Fonderriba 1, EFIS 0 e Lana 5, ODEF 3. Sub-19 não, feminino. Sub-19 agora sim. Académica 0, EFIS 2, Guga Rocha 2, EIF 0, jogos de esse fim de semana de Sub-19. Agora sim, nota flop de Sub-19. Também não tive handball. No handball, Jack Sawyer vence taça Jetsal de handball no feminino e ODERF vence taça Jetsal na masculina. A DERF então, mas já que sai essa época ali, que é da concorrência chance na esse handball. Que ali é som de rádio comunitária, desporto, dá para saber que mais um bocadinho, depois de 2h30, também conferi ali na boa rádio comunitária de Espargos, tudo o que é que passa durante esse fim de semana. Agora, Copa do Mundo, onde para além de Cabo Verde,
na Copa não tive outro jogo, já não tive quatro jogos. Depois de cá ver, tive outra equipa africana que deixou o Egito vencer para 3-1, num bom jogo. Então, onde não tive Bélgica 0, Irão 0, Uruguai 2, Cabo Verde 2 e Nova Zelândia 1, Egito 3, mas não tive outro jogo. Onde fui 4 jogos, Espanha vencer Saudi Arábia por 4-0. Então, Espanha 4, Arábia Saudita 0, Bélgica 0, Irão 0, Uruguai 2, Cabo Verde 2, Nova Zelândia 1, Egito 3. Bélgica também está decepcionada na União Mundial. Bélgica, Turquia, algumas seleções já que estão decepcionadas nesse Mundial. Assim. Egito venceu Nova Zelândia para 3-1. Egito está de perder até, acho que 15. Ir na casa, me tive de jogo ali por alto, né? Egito tive de perder até o par de jogo, mas depois Egito conseguiu dar a volta e vencer para 3-1. Hoje não tem jogo, 4 horas tem Argentina na Áustria. Quando for 8 horas, 20 horas Cabo Verde, França na Iraque, 11 horas Noruega, Senegal, 2 horas de madrugada Jordânia na Argélia. Jogos então, agendote para esse dia de hoje de Mundial. Portugal entra em cena só amanhã. Então, queria que o jogo de hoje, bons jogos para hoje. Esse jogo de 4 horas, Argentina-Áustria, bom jogo. Depois 7 horas, França na Iraque. 11 horas, Noruega-Senegal. E quando for 2 horas, Jordânia na Argélia. Jogos de hoje, agenda Copa do Mundo. Pois é, som é de RC, 10 horas e 9 minutos, que ali é bom manhã RC, bom magazine matinal, nesse dia de festa, mais um dia de festa, e se não ganha é na madrugada de sexta para sopte, comparou-me data direta, o mundo de Mancheda. Aquele abraço, bom dia!

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1: 88.1 FM, Rádio Comunitária dos Parques. É sempre um prazer enorme estar dito a comunicar, fazer rádio para boa e trabalhar para boa. Ali é onde vou RC a partir de agora, Espaço Convívio, onde é que vou fazer a seleção musical, ali na sintonia de 88.1 FM. Caro ouvinte, manter igual na sintonia, quem teria uma boa é Fábio. A partir de agora, tinha uma mensagem na página de Manhã RC, tinha uma mensagem na página da Locomunidade Bob de Música de Boa Preferência, pois é, tinha uma mensagem na página do Manhã RC, tinha uma mensagem na página da Locomunidade Bob de Música de Boa Preferência. É sempre um prazer estar dito a comunicar e fazer rádio para bom. Queria Espaço Convívio. Nesse dia de modo de Flóvio, desde pelo meio de ressaca, desde vitória, de desempate, né? Vitado. Nós já não fizemos dois empates nesse Mundial, mas empates é que está a sua vitória, porque eu não consegui então que os dois empates, manter sonho vivo de passagem à próxima fase de campeonato nacional, de campeonato de mundo de futebol. Pois é, não está no campeonato nacional, sempre teve que querer bem campeonato nacional, mas está a falar de campeonato do mundo de futebol, maior palco do mundo de futebol de seleções, atenção, maior palco do mundo de futebol de seleções, pela primeira vez na história, na seleção está lá, e não tive dois jogos um atrás do outro, dois jogos, que estreia que foi fácil, mas Espanha e Uruguai, dois campeões do mundo. Agora, sexta-feira, 11 horas, não tem nos últimos jogos de fase grupo, mas aqui nos últimos jogos na Copa, porque com certeza não te vai fazer bons resultados e não te vai estar na próxima fase de Copa do Mundo. 11 horas e 8 minutos, durante este espaço não tenho estado de futebol, hoje não tenho futebol de futebol, hoje estou contente que esse jogo de Cabo Verde na seleção do Uruguai, mas a partir de agora participa de Manos, tinha uma mensagem na página de Manhã RC, tinha uma mensagem na página da Locomunidade, de Liga 241-3855, Bob de Música de Boa Preferência. Bom dia, até 11 horas, não estou contente, boa participação.

Tubarão Azul ali numa boa, na boa rádio, comentário de Esportes. Foi hoje a primeira oferta musical desse espaço. Nós não te seguimos a boa ali na boa rádio comunitária. A partir de agora, deixa a mensagem na página do Manhã RCL da comunidade Bobo de Música, de boa preferência. Não te seguimos a boa ali de forma tranquila até meio-dia. Agora, não te começar. Mavani escreveu-nos: bom dia, Fábio. Um crevo velho, Batalha e Gari, minha preta.

Vamos a seguir para Kevin, é que ouvi Boy Game, paciência te fica pouco. Caro ouvinte, a mensagem na página de manhã RC, da comunidade, Bob de Música, de boa preferência, até meio-dia.

Boa música, bata-te uma mensagem em Lima Nós, não te segui, uma boa na boa rádio comunitária de Pargos, no 88.1 FM. Aquele abraço para tudo gente. Já nota que 11 horas e 20 minutos, manter ligado, pedir boa música até quando for meio-dia. Agora é a Alicia, que o Vitória fica no Pará.

Aminga Crepanudana, sintonia de Rádio Comunitária de Espargos, de música de boa preferência, na página da Manhã RC, na página da comunidade, vou fazer esse programa, sabe? Hoje é segunda-feira, no Trina ressaca desde vitória frente à seleção de... vitória frente à seleção do Uruguai. Tinha boa mensagem, boa de boa música, na Rádio Comunitária, até meio-dia. Agora, pedido nos ouvintes, Félix, escrevi Scorpion, Send Me an Angel.

0: E aí, fãs de rock, beleza? Send Me an Angel é uma música que nunca foi.
1: Boa música garantida na boa rádio comunitária de Espargos, assim não ouvi Scorpions. Agora é Antónia Silva escrevendo hoje. Olá, bom dia, Fábio. Escrevi música Tubarão Azul também para todos os jogadores com muito orgulho. Vou ficar então que Tubarão e Jesus Ferro Gaita para nós ouvinte Antónia Silva.

Pai, após, é segunda-feira ali, ali na sintonia de 88.fm, segunda-feira, dia 22 de junho, que ali é a edição de Bom Espaço Matinal, diretamente da África 70, Boa Rádio Comunitária. Aquele abraço de fundo de peito de quem está ligado lá manos, está na trabalho e moda nós, e que está também na casa, está se cansa, que está na rua, tu vinhos, que é bom tiver-te a fazer, senhores condutores, homens de volante, um bom dia para tudo gente, que está a ser um dia cheio de coisas boas e um dia, acima de tudo, produtivo. E acima de tudo de energias positivas. 11h39, doutor Itimiti para pôr diretamente ali da África 70 para tudo sair através de nós, Sintonia Amiga, e também da África 70 para todo mundo através de nós. 4 dias, afinal.

0: Afinal, um Cacré perdeu. Que ali é música nova de Beto Dias, falando de Alfa Blondi. Agora eu também ouvi Jerusalém ali de Alfa Blondi, que é pedido de nós, ouvinte adérito.
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José Sino V, Nelson Freitas, Baica o Verde, ali na sintonia de boa rádio comunitária, Dota Fechalic, Cátia, que creu V, Traquinos e Rubem Teixeira Milano. Caro ouvindo, foi um prazer estar de Limabó. Daqui na não tem GN Informações, também lá para frente não tem nas páginas desportivas. Aquele abraço, até sempre.

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1: Centurião então de 88.1 FM, vamos avisos e anúncios a essa hora. 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

0: 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Caro vindo, assim foi mais uma edição de Visa Anúncios aqui na sua sintonia amiga. Obrigado pela atenção dispensada. A continuação de um ótimo serão na sintonia da RCE.
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0: Pois então, Calia Sonde RC, sempre um prazer enorme ter-me ao lado da Lana. Então, começa agora mais uma edição de Longe Bola, mais de Na Boa Rádio Amiga. Aquele abraço bem especial, desde já, obrigada pela preferência, pela sintonia. Mais uma edição de Página Desportiva na Boa Rádio Comunitária, onde nós também falamos da euforia de Cabo Verde na Copa do Mundo. Cabo Verde, então, que acaba para fazer uma vitória histórica na noite de ontem e criou, tive de festejar. Bama madrugada dentro. Pois é, nós joga frente a uma poderosa seleção do Uruguai, que é campeão do mundo, pois é, campeão do mundo, duas vezes campeão do mundo, em 1934 e também em 1950. O Uruguai reclama 4 campeonatos do mundo, mas tem 2 Olimpíadas, que esta fleca ganha este teste como campeão do mundo, mas FIFA nunca reconhece ele. Na tua entrevista, como passa quase madrugada, tu ias reels na Facebook, na Insta de Uruguai, está falando, está reclamando. Então, eu te reclamei que este tem 4 campeonatos do mundo, mas que as 2 que este tem, na 24 e 28, era Olimpíadas. Então, FIFA, que reconheceste como campeonato do mundo, porque é que fui FIFA que organizaste? Tive teu seleção, fui jogos de seleção, mas fui Olimpíadas que organizaste. Então, Uruguai, 2 campeonatos, diferente de um Cabo Verde que não fui nós. Que era a nossa primeira participação na Copa do Mundo e não acabou para fazer uma boa façanha na ex-participação, na ex-notita fazer boa façanha, já não empatamos a Espanha, onde novo fica 2-2 na seleção do Uruguai. Num jogo, Manego não pôde flop, cara, ouvindo num jogo difícil, não entra, até defender, obviamente, que o Uruguai é mais forte e é mais poder de bola, não entra, não começou a fazer um jogo tranquilo, depois o Uruguai teve algumas prioridades, não conseguiu entrar, não marcar, através de um grande gol de Kevin Pina, o Uruguai empata por intermédio de 6 lateral esquerda, depois naquela desconcentração Uruguai fazer louco, 2-1 por intermédio jogador de Sporting, Maxi Rodrigues. Maxi marca primeiro, pois que é outro jovem do Uruguai, acaba para fazer 2-1. Na segunda parte, Cabo Verde entra mais tranquilo, fazer um bom jogo, não consegui empatar por intermédio de Hélio Varela, 2-2 e na fim de jogo, no acaba jogo, na tag, no acaba jogo, de cima da seleção do Uruguai. Obviamente que o Uruguai tive mais cano, tive mais bolas, tive mais oportunidade clara de gol, porque também não tenho que reconhecer que o Uruguai tem jogadores de outro calibre, mais forte, mas a seleção de Cabo Verde tive direito, no acaba para empatar 2-2. Nesse grupo licinha, Espanha vence a Arábia Saudita por 4-0. Isto quer dizer que Espanha está 4 pontos. Uruguai, Tita Baixa Gama, Espanha na última jornada. Nós do Tita Baixa Gama, a seleção de. Uma seleção de Arábia Saudita. Nunca tenho declarações desse jogo ali, não também através de página brasileira, que é de página de TNT Sport, ouvi pequenas declarações de alguns jogadores nacionais. É que está na Copa do Mundo, não no flop, televisões que está muito partilha através de redes sociais, declarações de treinadores na conferência de imprensa. Não quer saber se alguma regra FIFA ou. É, mas já também ouvi pequena declaração de nós, Bobista.
1: Que é tentar a classificação para a segunda fase. Penso que é legítimo pensar dessa forma. Até porque a equipa quer isso, então estamos aqui para tentar, obviamente, respeitamos todos os nossos adversários, sabemos da qualidade dos nossos adversários, mas estamos num ponto de dizer claramente que vamos lutar pela qualificação.
0: Next. Pois é, não fiz-lhe esse pequena entrevista ali, a boleia de TNT Sport, mas no flop do Checheu, declarações ali de jogadores nacionais e nem treinadores na conferência de imprensa. Bobista claramente assumir a classificação de luta para classificação. O jogo é próximo sexta-feira, a partir de 11 horas da noite, Cabo Verde, Arábia Saudita. Cabo Verde, o empate poder jogar caso Espanha ganhe e. Caso Espanha ganhe o Uruguai, mais se Cabo Verde ganha, Cabo Verde passa automaticamente para a próxima fase da Copa do Mundo de Futebol.
2: Trabalhamos muito bem todos os dias.
0: Eu também ouvi vozinho.
2: Para trabalhar sempre para competir com qualquer adversário.
0: Passagem rápida de vozinha na sala de imprensa. Não te vi, gosto de Topira.
3: Com o povo brasileiro e é um orgulho. orgulho sentir que o povo brasileiro também está nos apoiar, porque eu lembro no passado que havia muitos cabo-verdianos também que apoiavam o Brasil no Mundial, e hoje, graças a Deus, temos uma seleção, a nossa seleção está no Mundial, mas também estamos sempre acompanhando os jogos do Brasil. É uma seleção que temos muita ligação, não só pela língua, pela cultura também, e espero que tenha sucesso também no campeonato.
0: Pois é, a palavra de vozinha que falou uma coisa ali importante, sempre nós na Cabo Verde não apoia Tcheu, a seleção de, não apoia Tcheu, seleção de Brasil na competições, né? No, praticamente Cabo Verde não, já era Brasil naquele tempo, ou seleção era, ou não já era Portugal. Cabo Verde acaba para fazer uns te apoia Tcheu, Brasil agora, nós não está na Copa. Obviamente que não também apoia a nossa seleção, né? Pois é, Brasil está a fazer ser bom mundial, não está no bom mundial, não está contente que a prestação e acima de tudo, moda já não falar logo cedo nos manhã RCE, não poder ser eliminado para a Arábia Saudita é normal, não poder que conseguir passar para a próxima fase, não conseguir fazer empate, mas o que é que te importa ganhar assim, não fazer dois jogos, mas dois campeão do mundo e não está a entrar na última jornada de Copa. Que chance de passar para a próxima fase? É isto. Última jornada, moda bobista, não acaba de ouvir bobista ali, da flagrinha ser legítimo, não sonha. Grinha ser, não estás a ganhar a Arábia Saudita, se não ganhar, não te passa de fase. Não tem que mais chegar para ganhar. É cópia 3 de mundo, cópia 3 jogo, que tem tempo. Já não fazer 2 jogos, 2 pontos, se não fazer 5 pontos, 5 pontos, que a gente passa para a próxima fase. Então, não tem que entrar que pena de João, respeito a seleção da Arábia Saudita, mas que vontade de ganhar. Para não poder estar na próxima fase da Copa do Mundo. E assim a história da Cabo Verde nessa Copa do Mundo, imprensa internacional da espantótica atuação de Cabo Verde, porque esses dois empates, mas qualquer equipe, dois campeão do mundo, da fila de seleção de Espanha, com o cilindro da seleção da Arábia Saudita na segunda parte, Espanha, próprio trapé de acelerador. Depois na fila do Uruguai, que é um campeão do mundo, tem grandes jogadores, tem o Gart de Manchester. Betancourt, grande médio de Tottenham, Valverde, no estudo com cheio de Real Madrid, Ronaldo Araújo de Barcelona, Maxi Rodrigues Sporting, Matias Vinha, ainda Vinha, ponta de lança, Arrascaeta, Dela Cruz, jogadores no Twitter, todo fim de semana, está jogando a campeonatos da Europa, também na Brasileirão, jogadores de outro nível, mas nós não fazemos jogo e Cabo Verde acaba por empatar a 2 bolas. Só para fechar esse Cabo Verde na Mundial, para falar porque o grupo de Cabo Verde está assim, Espanha tem 4 pontos, Uruguai tem 2 pontos, Cabo Verde tem 2 pontos, Arábia Saudita tem 1 ponto, todo o nesse grupo poder passar a próxima fase, todo o nesse grupo poder ficar de fora, pois é, todo o nesse grupo poder dar um passo para a próxima fase, todo o nesse grupo poder ficar de fora. Então é uma última jornada muito quente e expectante para tudo quanto mundo, relembrando que os jogos de última jornada neste tipo de competição ali é sempre mesma hora. Então 11 horas, Cabo Verde Gama, seleção da Arábia Saudita no estádio, enquanto que seleção espanhola Tasgama, a seleção de Uruguai num outro estádio, jogos é sempre na mesma hora. Já não estou a voltar novamente para a Copa do Mundo, para resultados de ontem e agenda para esse dia de hoje. Seguindo uma boa bola mais, um bocadinho fuscote para esse campeonato nacional de futebol, um bocadinho fuscote para esse Copa do Mundo de Futebol, campeonato nacional de futebol, tenta decorrer, esse fim de semana ali, Palmeira viaja até Boa Vista para perder por 1-0, mal não falava fuscote, porque Palmeira está a jogar, tinha Copa do Mundo durante a tarde, para mim pessoalmente nunca também que tinha quando ia jogo, era subirrelato, Palmeira perder por 1-0, então nunca tem muito para falar desse jogo de Palmeira, mas África Show, e também moda, sempre não falando nesse microfone de semana passada, que Palmeira conhecia bem a equipa da África Show, porque Palmeira já tinha espreguiçado 2 pontos na primeira fase do Campeonato Nacional, Palmeira volta a ser surpreendida para essa equipa da África Show, surpreendida ou não, tendo em conta que Toca já sabia o que é que ele está a baixar na ilha de Boa Vista. Agora Palmeira também joga esse fim de semana ali sim na casa, nunca saber se é sábado ou domingo, Mas Palmeira então agora tem, é obrigado a vencer a equipa da África Show por duas bolas de diferença se ele quer seguir para a próxima fase de campeonato nacional. E também será um jogo complicado. A África Show ainda bem que tem desvantagem e que o Palmeira tem desvantagem. Sonho de uma ilha, sonho de uma localidade. A África Show que é de zona de Rabil, ser a primeira presença no campeonato nacional na meias finais. A África Show está moda Cabo Verde na Copa. Primeira presença de sempre da África Show nesse campeonato nacional, fazer um excelente fase de grupo e agora ele está na meias finais. Lá na Santo Antão o jogo fica 2-2, também é um jogo que nunca consegui acompanhar, mas ao que parece foi um bom jogo. Académica de Porto Novo tive direito, Mindelense tive direito, agora não tem segunda mão na Sonsen. Gol fora já acaba, alguém tem ganha. Se alguém quer marcar mais gol na Sonsen, um daqueles equipas está a ficar fora. Quem marca mais gol é que tá, continua quem marca menos. Vamos lá ver quem está situado na Santo Antão dia 4 de julho para a grande final de campeonato nacional de futebol. Pois é, vamos lá ver quem está situado na ilha de Santo Antão dia 4 de julho para a grande final. Então, resultados de primeira mão, de meias finais de campeonato nacional de futebol. Palmeira 0, África Show 1, Académica de Porto Novo 2, Mindelense 2, segunda mão, esse fim de semana ali sim. Na Ilha de Sal não tive um fim de semana desportivo bastante animada, para não falar que no campeonato regional de futebol feminino, a equipa de Fonte Riba venceu a Fixe por 2-1, enquanto que Lana venceu Dourense por 5-3. Na campeonato nacional, campeonato regional de sub-19, Académica 0, FIS 2, Guga Rocha 2, EIF 0. Pois é, Guga Rocha 2, EIF 0, associação também que nunca tatuia ninguém, está faculta a classificação, para não falar de maneira que esse campeonato regional de sub-19 tá, também vai não falar ali, as competições de ser um bocadinho fuscado para esse Copa do Mundo, foco está tudo na campeonato de mundo. Nota seguima boa ali na rádio comunitária dos Espargos. Handball não tive então esse fim de semana final de taça de Atzal. Na masculino Oderf vencer, na feminino Jacksoia vencer. Pois é, no resultado de final, na masculino, Oderf 29, Santa Maria 26, MVP de partida, Cláudio Fortes, enquanto que na feminino, Oderf 20, Jacksoia 31, foi o resultado de final da taça de Itzal, onde é também que a associação acaba para entrega prémios da época. Eu também por parte, não também ouvi Flávio depois desse dobradinha de Oderf, de ganha taça e de ganha campeonato. Flávio Lima. Palavras ali então de Flávio Lima. Nota a seguir agora para treinador do ODF, campeão de taça de edição.
4: Feminino, soube perder a final de taça hoje, mas masculino soube ganhar, fazer dobradinha. Fazer gente um balanço dela.
0: Pois é, então, essa entrevista ali que tinha o barulho de estado, esse polidesportivo, tinha o eco, não vi então de banda, que fazia um excelente trabalho na ODF masculina. Agora vamos lá ver o que é que o ODF está a fazer, né, na campeonato nacional de futebol. Nota de handball, nota seguir a bola, e agora também ouvi Stallone de ser primeiro ano como presidente da associação.
5: A nível de sénior, tanto masculino como feminino, eu consegui realizar tudo a nível de competições que eu tinha para fazer. Não vou nem contar até hoje, né, de 25 jogos, entre a Liga de Abertura, a Supertaça, a Taça de Jetzal e o campeonato. Foi extremamente positivo, não tive nem grandes jogos ali nesse polisportivo. Diferença totalmente a nível de golos equilibrada, então não poderia dizer que da parte da associação não tive um balanço extremamente positivo.
4: E quanto a representantes de Sala Nacional, o que eu vou te esperar?
5: Estou a esperar uma boa prestação, Rui, e não é ali bons jogos a nível de dando bola a todas as equipas, ele vai para o playoff, tanto masculino como feminino. Isso não para a nível de diferença de gols, são extremamente poucos. Então, nota já que Santa Bia representou a nível de handball na nacional e não teve sim boa prestação, sem dúvida.
4: E já agora, preparando a próxima época, o que é que não pode esperar?
5: Olha, a próxima época agora já não tem, tem preparado com mais calmo. Ainda não tem campeonato de júnior, já teve iniciar já para a próxima semana. Não tive pretender fazer alguns torneios a nível de município. Então, não tem já que próxima época.
0: Pois é, palavras de Silvio Stallone, um homem que agora gera o handball regional. Sal já tem seis campeões então, de taça e também de campeonato regional. Na taça, o ODERF ganha na masculina e Jacksoy na feminina. E na campeonato regional, mesma coisa, o ODERF ganha na masculina e Jacksoy ganha na feminina. Fui também entregue prémios esse fim de semana ali, na Polidesportivo. Melhor jogador masculino, Joel Ramos, do ODERF. Melhor jogador feminino, Elisa Gomes, Jacksoy. Jogador de revelação feminino, Dayana Oliveira, Académica do Sal. Jogador de revelação masculino, Raveline Rocha, Santa Maria. Melhor guarda-redes feminino, Ronise Gomes, Jacksoy. Melhor guarda-redes masculino, Edir Cruz, ODERF. Melhor treinador masculino, Dibando, ODERF. Melhor treinador feminino, Flávio Lima, Jacksoy. Equipa Fair Play masculino, ODERF. Equipa Fair Play feminino, Académica do Sal. Foi então entregue, caro ouvinte, esses prémios esse fim de semana na Polidesportivo de Espargos. ODERF e Jacksoy agora também prepara campeonatos nacionais de handball, que segundo a Federação está marcado para mês de junho. Pois é, esse mês de junho e julho já é fase final de épocas regionais a nível de torneios de salão, de campeonatos de salão, e depois haverá para campeonato nacional. Pois é, assim no flop de handball, já no flop de futebol feminino, já no flop de sub-19, já no flop de campeonato nacional de futebol, a nível internacional obviamente que algum mercado é que te mexer, mas tudo gente focado é na Mundial. ontem, para além de esse, mais um grande façanha de seleção de Cabo Verde, 2-2 na seleção do Uruguai, Espanha vencer por 4-0 a seleção da Arábia Saudita, e também no ativo de equipa africana até deixou Egito vencer Nova Zelândia para 3-1, e Bélgica e Irão empatam a 0. A equipa de Bélgica também claudica um bocadinho. Vamos lá ver se a equipa bélgica ainda conseguir passar para a próxima fase. Bélgica, Turquia, está muito quente, está deixando muito a desejar. Mas pronto, tudo Copa do Mundo assim, sempre tem um decepção, tem um zebra, moda brasileira está flã. É assim, futebol é assim, por isso que nós, quem que te gosta de futebol, quem está a viver esse jogo é apaixonado por ele, porque ele está a trazer coisas diferentes, trazer emoções diferentes. Hoje não tem 4 horas Argentina mais Áustria, 8 horas França mais Iraque, 11 horas Noruega mais Senegal, 2 horas de madrugada Jordânia mais Argélia. Que squad jogo agendado para este dia de hoje. Então, quem está a sair de trabalho 4 horas, creio que a Argentina bota bem rápido. 8 horas bota oia esse França mais Senegal, quando for 11 horas da noite Noruega-Senegal, esse França mais Iraque, depois 11 horas Noruega mais Senegal e 2 horas Jordânia mais Argélia. Jogos depois de Copa do Mundo, agenda, esse agenda, caro ouvinte, para esse dia de hoje, bom jogo, obviamente que Senegal-Noruega é um jogo bastante interessante. Senegal, uma seleção que tem bons jogadores, bons nomes, talvez a par de Marrocos, que é a seleção mais forte do continente africano nessa competição, frente a um Noruega depois de 28 anos, o Noruega, a última vez que ele teve na Mundial foi na França, 98. Agora que novos jogadores, né? Com Haaland, com Odegaard, alguns Arsenal de Benfica, entre outros jogadores, não podia estar de cita de uma nova geração de muita qualidade da seleção norueguesa. Um bom jogo em perspectiva. Jogo de 4 horas, Argentina, jogo daqui a nada, né? Argentina mais Áustria, bom jogo, Argentina campeão do mundo, seleção, seleção garrida, seleção que joga para a camisola, né? De amor a camisola, seleção foi diferente, então Áustria também que tem bons jogadores, liderado para Alaba, que vai ser um jogo fácil, mas obviamente que vai ser uma boa partida de futebol. França e Iraque, obviamente que França dispõe de outros atributos que Iraque tem, mas não estou a que nesse Copa de ter alguma surpresa. Obviamente que Iraque saber que estás à frente a Mbappé, ou Lise, Dembélé, porque se qualquer modo, onde eu falei sempre, se qualquer equipa do mundo vai jogar na França, com Lise nesse dia, Mbappé nesse dia, Dembélé nesse dia, que tem para qualquer seleção do mundo, é bem difícil. Mas pronto, isto vale o que vale, jogo a partir de 8 horas da noite, esse Iraque, uma seleção de França. Depois modas no flop, fecha a noite, lapa madrugada dentro, 2 horas de madrugada, queres ler para quem é apaixonado por futebol, tem Jordânia, uma Argélia. Jordânia que perde, também a seleção da Argélia que perde, vamos lá ver este jogo. Pois é, assim a agenda de Copa, assim também fui nos página desportiva ali na Boa Rádio Comunitária de Esparto. Sempre um prazer enorme estar ali, tu comunica para boa, fazer rádio para boa, manter igual ali nessa cinturinha. Assim fui nos bola mais, nesse ressaca de mais, esse empate histórico de Cabo Verde, frente à seleção do Uruguai agora. Nos atenção, tu volta para sexta-feira, 11 horas da noite, jogo histórico, só não ganha, não qualifica para a próxima fase da Copa do Mundo. Nos é Cabo Verde, nos seleção é forte e nós é um país resiliente, não tem que comer tchau cachupa. Então, caro ouvinte, me sou o Fica Dredes, a manter igual, assim fui página desportiva, aderido, borrado, comentário, espargos.

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1: Cinturinha então de 88.fm, vamos avisos e anúncios a essa hora. 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

0: 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Aproveite esta oportunidade para regularizar a sua situação fiscal junto ao da autarquia, beneficiando da isenção total de juros durante este período. 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Caro vindo, assim foi mais uma edição de Viz Anúncios aqui na sua sintonia amiga. Obrigado pela atenção dispensada. A continuação de um ótimo serão na sintonia da RCE.
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1: Cinturinha então de 88.1 FM, vamos avisos e anúncios a essa hora. 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Seguindo, a Câmara Municipal do Sal informa a todos os munícipes que foi prorrogado o prazo para o pagamento do IUP, Imposto Único sobre o Património, com perdão de 100% dos juros, até o dia 30 de junho de 2026. 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Caro vindo, assim foi mais uma edição da Visa Anúncio aqui na sua sintonia amiga. Obrigado pela atenção dispensada. A continuação de um ótimo serão na sintonia da RCE.
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2: Graças a Deus, muito boa tarde. Boa tarde a você que nos escuta aí da sua casa, você que nos acompanha do seu carro, do seu trabalho, de onde quer que seja. Mais um programa A Hora do Milagre. Hoje é segunda-feira, primeiro dia útil de trabalho, e nós estamos aqui para passar a você fé. Fé que pode mudar e transformar a sua situação. Hoje nós estaremos realizando um grande clamor em favor daqueles que, olha, têm metas, têm planos, mas que os seus planos e as suas metas não são alcançados. Você que já fez vários planos, já traçou várias metas, quem sabe logo na entrada do ano você entrou já com vários objetivos, várias metas traçadas, mas que hoje você olha e não vê nenhum desses objetivos, nenhuma dessas metas alcançadas. Você tem visto barreiras, você tem visto dificuldades para poder alcançar as suas metas. Olha, Deus quer te ajudar. Estaremos levantando esse clamor em todas as igrejas universal do Reino de Deus. Já quero convidar a você, daqui a pouco, às 19 horas, atenção, daqui a pouco às 19 horas teremos esse encontro de fé. Eu tenho certeza que a sua vida vai mudar. Acompanhe a história aqui, o testemunho de Nair, que também teve problemas na vida financeira, mas que, participando dessa reunião de segunda-feira, venceu.
3: Nair, como que era a sua vida antes de você fazer uma aliança, um pacto com Deus?
4: Minha vida antes de começar a fazer uma aliança com Deus era totalmente derrotado, desanimado. Nunca até conseguia, principalmente na minha vida financeira, não tinha aquele espírito de desânimo que ainda falava, nunca até conseguia. Tudo normalmente negócio que ainda pega para andar para frente e tá para, porque nunca tinha direção, nunca tinha visão também. E ainda trabalhava, nunca todiava meios financeiros, estava para frente, ainda trabalhava, aquele dinheiro não pagava renda, não arreatava, não outros, nem para comprar aquele produto que para abastecer, para estoque, para poder, tinha fornecimento para os clientes. Então tudo que não pegava na mão, que não flamantava para frente, tinha que tapar. Tinha que estar parado, porque nunca tinha aquele entendimento, nunca tinha aquele espírito forte também, me era fraca, qualquer coisa não está simples, se uma velhinha está falando, não é que eu não consigo, nunca consigo, ainda coloco aquilo dentro de mim na minha mente, mas nunca consigo vai para frente. Então tudo que ele bate, bate, que qualquer, nem a empresa, não tem empresa, mesmo criado, mas no início minha empresa era totalmente diferente, porque já tinha dívida, já tinha dívida acumulada, principalmente nas finanças e seguros, tinha dívida, que as dívidas que se deixava me ir para frente, sem querer tomar um empréstimo na banca, em Catabab, porque nunca tinha tudo, coisas regularizadas. E depois, não tinha falta de funcionário, mas nunca tinha aquele visão aberto, para onde a minha esteva mais funcionário, para um puba. Ainda trabalhava só com a mão mesmo, não tinha um funcionário só, que luta não empregava a mim, que me gonca devia, em Cataflama nunca devia estar dentro da empresa. Mas podia dar mais, mas saindo fora, não tinha aquela visão aberta para enfrentar o atraso de cliente, não para ficar tudo parado para fazer trabalho de funcionário, porque te exigia mais outro funcionário, mas ainda tinha aquela direção. Para estar por cima, assim, para o custo aumenta, mas ainda tem lucro suficiente para uma recarga dentro da empresa. Então, tudo que ela bata hoje é descontrole. Não está pedindo gosto de um estoque de produto, não pode pedir um sem xerão, nunca tinha material para pôr um sem xerão. Então, não fica sempre para trás, porque o cliente ó, que pediu um produto, tem que ter condições para mudar, porque nós é canto, a minha casa é minha, que está por meio daquele negócio, então está recado para chamar outro para levar aquela quantidade que está levando, então tudo isso, um bata-cai. Tinha aquela visão aberta, sem direção, e aquele desânimo, e aquele espírito muito fraco.
3: Foi assim então que você chegou no Congresso de Poder, mas depois que você chegou, tem participado todas as segundas-feiras das palestras, você fez aliança com Deus, pacto com Deus, e como que hoje está a sua vida e a sua empresa?
4: principalmente de tudo, e tudo houve mudança. A partir do momento que fica ouve disse, está bem para o Congresso todas as segunda-feira, então toma uma direção certa, minha visão começa a abrir e começa a fortalecer mesmo o espírito de uma outra forma, tudo aquilo que não está falando, não está em prática, então bata olha, não bata o meu negócio de pouco a pouco. Já bata abre minha mente e fala assim, que esse primeiro papel que tinha tudo parado, que na finança, nos seguros, não. Deus está dando direção, está dando força para pagar. Através de que ela vai pagar, pode bater um empréstimo, arrecada fundo. A de lá, bata paga dívidas. Bata paga dívidas que estão em atraso. Depois, bata toma direção, rumo certo. E bata faz o que é certo. Bata toma um empréstimo, lá na onde que não consegue ter um estoque de produto. Bata toma cada segunda-feira que não está bem ali, da toma uma direção, não está obedece, não está põe em prática. Depois de que ele bata comprar um estoque de produto. Depois, uma mata exige para põe um funcionário. Põe mais um funcionário. Depois de que ele não consegue reata fundo. Não é um negócio que não está falando que ele é fundo, que quase o contrário. Alguma coisa acontece, não tem um fundo de negócio, de manejo para pegar na ele. Tudo que ele nunca tinha aquele visão para morrer. Da trabalho, só amanhã trabalho. Então, tudo benefícios bata hoje através do Congresso, que é coisa que nunca brinca com ele. Congresso de sucesso, nunca brinca com ele, porque eu abri minha visão, minha negócio, eu dou estrutura na minha trabalho, eu ajudo a criar mais ar de ambiente, eu ajudo a ter mais até diálogo com os clientes, maneira que está levava eles hoje totalmente diferente, viram pessoa mais alegre, mais travestida para chegar na essa, para conversa, para aceita tomar um produto de mais quantidade, tudo que lá é direção devido a Congresso de Sucesso que bota toma direção debaixo da obediência, com visão aberta, tudo para não poder estar progredir na nossa vida financeira.
3: Então, essa reunião de segunda-feira, a reunião de Congresso de Poder, tem feito uma diferença extraordinária na sua vida?
4: Só aumenta cada dia mais. Hoje a gente tem uma empresa estruturada, hoje a gente tem um negócio que semana passada, na segunda-feira de congresso, nunca tinha visão aberta para vender a mídia só por litro. Gostam só de passaco, e chinês. É mesmo um catafaturo loja dentro do Cabo Verde, mas a maioria não está a punha produtos. Agora você está a pedir até, porque mídia não está a trabalhar por dobro. Agora eu ia pedir para pôr mais 12 funcionários, que não está a job para não pôr. Está fazendo 5 funcionários, graças a Deus, porque já exige. Já exige mais, para manter mais trabalho, não está mais sobrecarregado, não tem mais pedido, graças a Deus. Meu negócio já começa a sair mais e mais. Para a ilha, um besta saíba só para a ilha de Boa Vista e Sal. E ainda sexta-feira, e um senhor passa que bem faz pedido para levar para São Vicente. Então, tudo que ela é graças a Deus.
3: Então, a aliança com Deus tem feito você ver a prosperidade na sua vida?
4: De todas as formas, de tudo a forma, a aliança com Deus é uma aliança que mora em Tafle, que está deixando de perda, só a ganhar, porque a mim tem só a progredir. E mesmo te agradeço, mas também te falo, mas se aquele congresso ali, se aquela aliança com o tempo de Deus, mas nada de que ela estava para frente, para mim, tudo que está hoje está soma, todo dia, graças a Deus, não está soma. Meu negócio vai cada dia mais para frente, e trabalho, a mim gosta de trabalho também, nunca tem medo de trabalho, então está fazendo com amor, está fazendo com boa vontade, sem angústia, porque antes não tinha angústia. Sabe que tem diferença para falar, não, Nair, que livro que eu consigo, não, não está para mim, Deus está para mim, a mim está para mim, não está para frente. Isso está para frente cada dia mais.
3: E o que você tem a dizer para essa pessoa que nos acompanha agora, que está desempregada, endividada, passando por dificuldades e o pior, ela está desanimada, depressiva, sem mesmo vontade de viver. O que você tem a dizer para ela?
4: Primeira coisa que está falando é para labanta. Labanta é o primeiro passo, porque se nunca dá o primeiro passo, nada a perder. Deus está fazendo essa parte, mas nós também não temos que fazer. E principalmente, Deus que está trabalhando no lugar sujo. Tem que estar limpo para poder trabalhar. Então, no labanta, em primeiro, não obedece. No bem para o congresso, não recebe direção que o homem de Deus está dando, que tudo é dentro de conduta, não recebe, não toma a direção certa, onde que não está fazendo o certo. Mesmo que está falando, não, a mim nunca tenho meios, nunca tenho arrecadação de fundo para fazer, ou nunca tenho um trabalho fixo. Não, bem para ali, vou começar a se crer com 10 escudos, que é 10 escudos de Deus está para o aumenta, está abriu visão que você chega naquele lugar certo onde que vou crer. Mas você tem que te obedecer, você tem que estar labanta e você tem que estar bem, porque estando ali tudo está a ser diferente. Para morar na casa, puta falou assim, não, na casa não pode, tá espera para ajuda de alheios, para vizinhos, ou para família, para levar, ou para começar a dar o primeiro passo. É que é igual. É que igual, o primeiro passo é tendo direção, é tendo caminho aberto através do Espírito de Deus, que também toma conduta ali, você começa a dar o primeiro passo, tudo está bem, de forma correta.
3: Nair, muito obrigado pelo teu testemunho e que Deus abençoe muito mais a sua vida.
4: Obrigada, Miki da Flor.
2: Você é o nosso convidado a participar daqui a pouco, às 19 horas, nós estaremos nesse grande encontro clamando em seu favor e temos a plena certeza que Deus vai transformar a sua vida. Você que tem enfrentado problemas como o desemprego, você tem sido afetado por dívidas, você é uma pessoa que anda frustrada porque todos os planos que você tinha para este ano não tem dado certo. Você é uma pessoa que anda desanimada porque tudo que você sonhou em conquistar, as suas metas que você queria ter alcançado até a metade do ano, você não tem alcançado. Perceba-se que estamos há uma semana, mais ou menos, para terminar este primeiro semestre, a primeira metade do ano de 2025. Se você vê que, olha, já estamos quase na metade do ano e a minha vida está parada, a minha vida está estagnada, nada tem dado certo de tudo que eu faço. Então, é o momento de você se levantar, reagir diante dessa situação para que Deus possa transformar e mudar a sua vida. Você é o nosso convidado e se você quer falar conosco, você quer saber onde fica uma Igreja Universal mais perto de si, se você não sabe, pode ligar para 800-50-01, que é a nossa linha de ajuda. Vamos ao intervalo e voltamos daqui a pouco.
5: Todos os dias, o mesmo. Sem darmos conta, entramos num ciclo vicioso de horas, rotinas e afazeres. Está bom assim? Acha você. Considera que o caminho até esse ciclo foi tão duro. Então, para que mudar? Vivemos muitas vezes presos ao conforto, habituámo-nos ao que é conhecido, ao que é previsível, mesmo quando isso já não nos satisfaz por completo. Pois bem, o comodismo dá-nos uma falsa sensação de segurança e essa proteção ninguém quer, nem para si, nem para os seus. Mudar exige desconforto, coragem, fé. E é nesse rumo que centenas de pessoas seguem todos os domingos numa concentração da fé em milagres.
6: A vida era uma tristeza, tinha vazio, também era orgulhosa, nervosa, mas depois que começa a participar na reunião, todo mundo não recebe o Espírito Santo, como eu tinha dúvida a fato disso, não recebe. Hoje minha vida é transformar, os que é Alex de antes. Hoje é totalmente diferente, hoje é um jovem diferente, mudado, transformado e, enfim, meio feliz.
5: O que, que a reunião de domingo te significa na boa vida?
7: A reunião de domingo te significa, é um primeiro dia, é um primeiro dia de semana, é um dia que nos também entrega a Deus o nosso louvor, a nossa adoração, é um dia que nos entrega totalmente a Deus.
5: Então tem sido uma renovação para boa tudo domingo?
7: Ensino e renovação, sim, para pensar.
5: E antes de participar de reunião de domingo, Hilton, de maneira que era a boa vida?
7: Me era viciado, tinha problema de vício. E vício é uma vida de sofrimento, então era. É que era uma vida direito.
5: Boca estava a conseguir arranjar nada na vida, boa tinha trabalho, boa está a conseguir trabalhar?
7: Sim, ainda trabalhava, mas trabalho está a ser abatido na nada. Nada conseguia, dinheiro, tabaco, tudo, não, problemas e vícios, tipo assim.
5: Hoje, quem que é bom?
7: Hoje a minha é diferente. Hoje me é mudado, me é liberto, ainda tem problemas e vícios. E hoje não consegui viver, hoje é a paz, não consegui viver direito. De maneira assim, com a presença de Deus. Assim, sabe entender?
5: Hoje vai totalmente transformado.
7: Totalmente transformado.
5: Deixar de lado o que não acrescenta e escolher a possibilidade da mudança, aprendizagem, com a garantia que se estivermos com Deus, tudo vem.
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2: Deixe pronto um copo com água, estaremos daqui a pouco realizando uma oração em seu favor para que Deus possa transformar a sua vida. Você que tem uma vida destruída, não só no lado financeiro, talvez você é uma pessoa que tudo na sua vida está destruído. Você tem uma família destruída, a saúde não está bem, tudo ao seu redor e principalmente o seu interior. Você que tem por dentro uma vida seca, você não tem paz, você não tem sossego, você não tem alegria, parece que vai indo de mal a pior a sua situação interna. E você diz, eu quero uma mudança, eu quero uma transformação no meu interior e eu quero uma mudança em tudo, na família, na saúde, na minha vida amorosa, no meu casamento, eu quero ver essa mudança. Então, você é o nosso convidado a participar em uma igreja universal mais perto de si. E nesta quarta-feira, nós estaremos, atenção, estaremos orando pela sua maior preocupação. Qual tem sido a maior preocupação que você tem na sua vida? Então, nesta quarta-feira, principalmente às 19 horas, a sua maior preocupação será resolvida na Igreja Universal mais perto de si. Você vai acompanhar agora a história do Elídio Barbosa, que tinha vícios do álcool, vícios de jogos, e a vida dele era uma vida destruída. Mas, quando chegou na Igreja Universal, tudo mudou. Logo após esse depoimento, nós iremos orar em seu favor.
9: Meu nome é Elídio da Luz Barbosa, e Elídio Santo Antão. Minha vida começa assim, bem da adolescência, como começar na juventude, então, bem entrar em vícios de bebida, vício de jogo jogo de azar. Pegasse qualquer dinheiro, a sola que está puxando para jogar. Hoje me perder, amanhã me arranjar o dinheiro, tem que tornar bem. Chegou aqui dentro da recuperar aquilo lá. Então, minha vida, por exemplo, dá-me uma hora de atenção na casa, me dá cuidar de mim mesmo próprio. Às vezes, passa hora e hora, nem comer, nem fazer nada na minha vida. Sentimental deve ser uma bagunça. É prostituição, paródia, mas sempre está o chelo tipo assim, normal. Passar de sair de casa, minha família ficar de todo, o TB, ou tinha família de todo. Então, era só guerra a chegar, que a me largar trabalho e ficar, tipo na paródia, bem no tipo trabalho em cima, pagar. Eu conheço uma situação na minha vida profissional, que me fazia carta, nem com motor, mas me dava a pegar nem a carta. De vez que, tenho a carta na mão, daqui a pouco está acontecendo coisa e a carta está a ser prendida. Sempre pequeno acidente, depois bem tive um acidente. E nem te dizer que foi um milagre de Deus que me sobrevive. Não tive que cair um rocha num caminhão. Foi um milagre, mas ainda assim, ainda me ficar tudo, uma hora tudo coisa era normal. Depois, bem aconteceu outro acidente, próprio no Porto Novo. Depois, um dia, me estava a passar naquele lugar a me espiar, que aquela coisa não era normal. Porque me estava num caminhão, o caminhão perdeu trovão, me voava aquele caminhão, que o caminhão fazia curva de só. Aquela coisa não é normal. Então, um dia, me estava a passar lá para me bater a analisar aquela coisa. E vida que me sabe mudar, quando me dei para a igreja. Por exemplo, me tinha tido convite, duas vezes, mas não tinha aquela coisa que a gente ouvia na rua. Liguei lá que eu estava aí. Ligrei lá que botar bem que está, botar dar o dinheiro e dizer que ele sim, sim dinheiro não tinha, sim dinheiro não tinha. Então, estou bem, mas como decidi bem sim, sem olhar para trás, sem ouvir opiniões. Normalmente, não começado bem, não começado bem de perceber realmente o que estava a acontecer ali. Agora me tchá, o que estava a falar, me tchá, me dizer, vamos ter que bem bem. Também, tenho as conclusões de mim mesmo, para me espiar realmente como é que é. Já me começado a perceber, me começado a entender a palavra, me começado a bem obedecer e bem com a palavra em prática. Lá que minha vida começou bem de mudar. Mas não tive tempo assim, lá para ficar. Só ouvi. Vai estar bem. Mas sim, levando tipo a sério. E aqui está te falta algo. Está te falta algo. Às vezes não está a sentir tipo assim. Fraco. Então, não sabia, igual me bem, perceber que não tinha que ter essa força, meu Deus. Então agora, bem, obedecer, me bem desarmar. Me bem dizer não. Sou besta ali, não adianta. Tem que bem focar. Se o Espírito Santo te muda a gente de vida, então tem que me focar. Então isso que eu começo a me bem pegar a sério. Me focar no Espírito Santo. Me dar em a luta, me desarmar, me tirar as vontades, me obedecer mesmo. Fazer jejum, fazer fogueiração, estava levantar madrugada. Me lutar mesmo. Tem que me receber o Espírito Santo. Bem de casa, determinado. Então, quando o pastor Magno subi no altar, me derrama mesmo que toda a minha força. Então, bem que ele paz, bem que ele certeza dentro de mim, tinha de altar de outra forma. Então, com certeza, com força, que. Uma coisa que realmente ainda dá para explicar. E é diferente porque minha mente abri. Começava a minha vida de outra forma. E assim, muito trabalho minha conta própria. Uma coisa que nem andava sempre na cabeça. E onde é que me chegar? Se era força de meus braços, nem dava para conseguir. Mas, uma força, uma certeza. Tive luta, mas sempre tem luta, mas sempre tenho força para dizer, vou poder ir lá para frente, que eu vou te conseguir. E lá para frente não consegui. Espírito Santo para mim é tudo. Poder perder tudo, mas Espírito Santo não. Espírito Santo é tudo. A mudança é brutal. É brutal porque minha vida transforma.
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Senhor nosso Pai, em nome do Senhor Jesus, desde já eu peço que o Senhor consagre, abençoe este copo com água que está na mão desta pessoa, para lhe dar força, para lhe dar ânimo, para que essa pessoa venha se levantar e reagir diante de todo o sofrimento que tem vivido. Essa pessoa que não tem sossego, não tem paz e precisa da tua ajuda. Meu Pai, estenda a tua mão santa e poderosa, muda a vida de todos nós, abençoamos esta água e determinamos que o doente seja curado, o fraco seja fortalecido, o caído seja levantado. Em nome de Jesus, amém e graças a Deus. Beba dessa água com fé e tenha certeza que Deus vai te levantar, mas não para por aqui. Procure uma igreja universal do Reino de Deus, se você já sabe onde fica, vá até lá. E se não sabe ainda, ligue para 850-01. Atenção, eu quero lembrar a todos que neste dia 1 de novembro, atenção, 1 de novembro, nós temos o grande evento, o maior evento já realizado na Igreja Universal aqui em Cabo Verde, porque a igreja completa 33 anos aqui em Cabo Verde. Será realizado ali no estádio Tubarões Azuis, na praia, esse grande evento, dia 1 de novembro, às 15 horas, com a presença do senhor Bispo Macedo, fundador da Igreja Universal, pela primeira vez aqui em Cabo Verde. Você que nos escuta é o nosso convidado. A nossa sede está ali no Templo Maior, no Paiol do Coqueiro, na cidade da Praia, e nós estamos aqui nos Pargos, atrás das bombas da Shell, na Ilha do Sal. Deus abençoe a todos. Até lá.

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